daqueles que se refugiam nele, querido. Eu quero que você declare isso comigo.